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2: Morro Grande FM, agora 9:02. Boa noite!
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2: Morro Grande FM, agora 9h32 na melhor. Boa noite.
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11: Morro Grande FM, 934. Boa noite.

0: Morro Grande FM, agora 10:01. Boa noite.
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0: Sol Grande FM 10 e 14 na sua rádio.
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0: Morro Grande FM, agora 10h16.
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5: Morro Grande FM, agora 10h34.
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3: Daniese Santiago.

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0: Morro Grande, agora 10h59. Boa noite.
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3: Morro Grande FM, agora 11:01. Boa noite!

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0: Morro Grande FM, boa noite, agora 11h24.
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0: Morro Grande FM, 11h42, na sua sintonia.
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2: Que legal lembrar de você. Ó, preciso te falar uma parada aí, ó.

0: Morro Grande FM, 11:52 na sua rádio.
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3: 13.
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0: agora 2h40.
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3: 12h41.

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0: 6 e 6.
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0: 3h33.
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0: Morro Grande FM, sucesso total. 3h34.

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3: 3h44.

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2: Pitula, tá rocheda, papai? Tá rocheda? Vamos lá.

0: Wesley, obrigado.
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0: Gastão Pavarulho! Muito obrigado!
1: Agora, 4 horas.
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1: Agora, 4 horas.

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3: 4 e 11.

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2: 4h51. 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
2: Felipe Araújo, de um jeito um tanto quanto diferente. Mais ou menos assim, ó.

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12: A gente vai se apaixonando, a gente vai chegando. É como se a gente estivesse chegando pela primeira vez todos os dias, né? Chegando em mais uma edição do nosso programa Sertão Saudade. E aí, meus amigos, como é que vocês estão? Estão tudo certinho por aí? Todo mundo tranquilo? Todo mundo na santa paz? Todo mundo já pronto para recordar o melhor do sertanejo raiz e participar também aqui através do nosso WhatsApp 98981369365. É isso, 981369365, DDD98. Manda seu áudio, manda o seu pedido musical, porque o programa Sertão Saudade já

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0: pra gente recordar, é pra gente viajar. No fundo do baú, a carta Milionário e José Rico. Esse é o nosso programa Sertão Saudade. Eu volto já.
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0: Já estamos de volta, Zezé de Camargo e Luciano, a ferro e fogo.

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0: João Paulo e Daniel. Acabou! Calma aí, não acabou não.
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0: Muito bem, gente, já estamos de volta com o nosso programa Sertão Saudade, atendendo a sua participação. Olá, olá.
10: Tudo bom?
0: Tudo bem?
10: Sou Ivanusa de Araújo, da cidade, às vezes, de uma interior na roça.
0: Oi, Ivanusa.
10: Assista a rádio no Estudo Brasil, no aplicativo.
0: Sim.
10: Passamos aí de Zé de Camargo Luciano, qualquer uma.
0: Tá.
10: Quero
0: bom.
10: Oferecer para minha prima Maria, Maria de Miro e Ivanusa Xareia, Cátia, Carol, Milena, Dona Zenita, Yara.
0: Sim.
10: Natália, Nedina, Alaí, Lica, Rosália.
0: Uhum.
10: Anitta, Bia Zelina.
0: Quem mais?
10: Joelista, saída do Riacho Frio, Licinho do Pintado.
0: E?
10: Ana Maria de Palmeiras, e pra você.
0: Obrigado.
10: Obrigada, Deus abençoe, um ótimo trabalho.
0: Obrigado pra você também, um abração, minha amiga. Essa é a Vanusa de Oliveira dos Brejinhos, né? Eita, ela mora no interior. Um abraço pra você. Teve mais áudios?
11: Bom dia, Wills.
0: Opa!
11: Deus abençoe seu dia, meu filho.
0: Obrigado.
11: A sua vida, a sua família.
0: Obrigado.
11: Que bom estar falando com você.
0: Igualmente.
11: Que saudade, né?
0: Tanto Geila, tempo, né, satisfação, minha amiga.
11: Deus te abençoe sempre, viu? Beijo.
0: Você
11: com Deus
0: também. Fica com Deus, Geila, de Capitão Enéas, ouvindo a nossa programação. Quem também faz a nossa audiência é o Zaquiel Costa, pedindo Noites em Claro com Teodoro e Sampaio. 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

0: Você da rádio e para todos aqui do Córrego Rancho, né? Novo município de São João Evangelista. Ouço você pela Rádio Tribuna FM de Virginópolis, Minas Gerais. Aí, que satisfação, viu, meu amigo? Um abraço para você. Quero também deixar aqui o meu abraço fortíssimo para ela, minha amiga Margarida. Margarida de Viçosa, Alagoas, não é isso? Ouvindo a gente pela Rádio Tropical FM. Ô, minha amiga Margarida, um abraço para você. Obrigado pelo carinho hoje e sempre. Quem também participando, interagindo com a gente, foi ela. Cadê a produção? Coloca o áudio dela aqui, ainda dá tempo. Vai lá, coloque o áudio. Cadê?
1: Bom dia, Wilson Meireles. Já estou aqui ligadinha, esperando o seu programa.
0: Opa, já estamos aqui, ó.
1: Que é top.
0: Aí sim, hein?
1: É Sertão Saudade.
0: É nóis.
1: As músicas boas que eu gosto.
0: Só maravilhosas.
1: Deus te abençoe.
0: Um abraço. Ela que é de Aparecida, né? Ela, aliás, sou Aparecida Alves de Viçosa, Lagoa.

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1: Já estamos de volta, João Mineiro e Marciano, aqui no nosso programa Sertão Saudade. Ainda ontem chorei de saudade, e a gente recorda aqui no nosso programa Sertão Saudade.

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Eu, embora indigno de pertencer ao número dos vossos servos, mas desejando participar dos benefícios da vossa misericórdia, prostrado a vossos pés, consagro-vos o entendimento para que sempre pense no amor que mereceis. Consagro-vos a língua para que sempre vos louve e propague a vossa devoção. Consagro-vos o coração para que depois de Deus vos ame sobre todas as coisas. Recebei-nos, ó Rainha incomparável, no ditoso número dos vossos servos. Acolhei-nos debaixo da vossa proteção. Socorrei-nos em nossas necessidades espirituais e temporais, e sobretudo na hora da nossa morte. Abençoai-nos, ó Mãe Celestial, e com vossa poderosa intercessão, fortalecei-nos em nossa fraqueza, a fim de que, servindo-vos fielmente nesta vida, possamos louvar-vos, amar-vos e render-vos graças no céu por toda a eternidade. Assim seja.

Todo-Poderoso, que tendo escolhido a água, fonte de vida e pureza, para nos dar a graça batismal, fizestes também aparecer no Rio Paraíba a imagem da Virgem Imaculada. Abençoai esta água e fazei que ela nos recorde nosso batismo, para que, purificados de nossas faltas, vivamos como cristãos, membros da vossa Igreja, e cheguemos um dia à vida eterna. Por Cristo nosso Senhor.

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1: Muito bem, senhoras e senhores, e a partir de agora começando para você mais uma edição aqui do nosso Rodeio. É música sertaneja em abundância. A partir de agora você vai conferir, vai curtir com a gente as melhores. Por aqui o Márcio Costa, com muito carinho e energia positiva, fazendo companhia para você. Obrigado aí pela sua sintonia. Abrindo o programa de hoje, 1, 2, 3, do Grupo Rá.

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1: Olha, essa música tem uma importância muito grande para nós e para a música sertaneja de uma maneira geral.

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0: Esse é o rodeio, só moda boa, hein? Pois é, Ditor e Léo, Fada, Mato Grosso e Matias cantou também, de igual para igual, Emílio e Eduardo, Lei Seca aqui no nosso rodeio.
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5: Aquele carinho todo especial para você que curte a gente no seu trabalho. Bom trabalho e que Deus cuide de você, olhe sempre por você e te dê muita força e muita energia positiva. Ter abraço super carinhoso e especial. Obrigado pela sua companhia. Esse é o Rodeio com Edson Hudson. Ciúme exagerado.
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1: Eric Bruno, quando é na passagem, Donzinho Chororó, Sistema Bruto, Trio Parada Dura, passa lá, aqui no nosso Odei, dá passadinha lá, é, passa aqui também, sintoniza a rádio, tem que sintonizar com a gente no Odei, que volta.
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1: Eu sou o Márcio Costa, com muito carinho, muito prazer, estou diariamente, partindo desse mesmo horário, marcando esse encontro super legal com você, trazendo sempre o que há de melhor no nosso mundo.

0: Sertanejo, né? Sem data, sem sucesso, é sem, como se diz aí, sem marcar o ponto, é o sertanejo de todos os tempos. Você curte com a gente por aqui no nosso programa Rodeio. Adair Cardoso, canta pra gente, Chora Coração.
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5: Esse é o nosso rodeio, muito carinho, muito amor, muita alegria, energia positiva, agradecendo sempre a sua audiência, que é o mais importante por aqui. E dá-lhe moda boa. Esse é o Rodeio com Chico Rei Paraná. Saudade de nós dois.
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0: Marlon e Maicon aqui no rodeio. Uma lenda, Gina e Gino cantou pra nós. Ela chorou de amor, de Angiovanni e Ambu. Canto dessa casa. Eduardo Costa, acabou o amor. E a gente por aqui sempre no rodeio. Só pede um tempinho, voltamos já.
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2: Obrigado a você pela sua audiência, que Deus te abençoe. Obrigado sempre a você que está curtindo o nosso rodeio diariamente por aqui, pelo rádio, pela internet, pelo nosso aplicativo. Obrigado pela sua companhia, energia positiva sempre e boa moda sertaneja. Lucas e Luan, Jorge e Matheus, canta pra gente.
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a ouvir o repique de uma viola. Lembro-me das coisas simples do sertão: o cultivo da terra, a lida do gado, a moda sertaneja e a lenha queimando no fogão. É nesse jeito simples que o clube da viola se identifica com humildade, garra, determinação, que iniciamos

0: forte do coração. Bem-vindos ao Clube da Viola, mais que é um estilo, uma paixão.
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Muito bem, agora são 8 horas e 6 minutos. Estamos começando o nosso Manhã Sertaneja dessa segundona, dia 14 do 9, rapaz. Para você, o nosso abraço, nosso bom dia, um ótimo começo de semana, né? Uma programação toda especial para você. Você pode participar no 3860-8590, mandando aqui sua mensagem, seu pelo WhatsApp aqui, rapaz. Eita, chique demais da conta, hein? Pois é, rapaz. Até às 10 da manhã, hein? Tocando o melhor do sertanejo pra você. Segundona não é fácil, não, né, não, bebezão? Coisa horrorosa, rapaz. Danado. Hã? Não, não é fácil, não, caramba. Tem que mandar a pera mesmo. Ai, ai, ai, rapaz, né?

0: Bem danado, tá chovendo, tá não? Tá chovendo, bebezão, tá não, né? É? Mas não fala embolado, não, que senão eu não entendo. Você fala todo embolado.
1: Morro!
0: Hein? Laurinho? Nossa, mãe do céu, rapaz. Laurinho, não é fácil, não, Laurinho? Tem que carregar o seu, uai. Você não vai me levar eu em casa, não, caramba. Ai, ai, ai, rapaz, não é fácil, não. Essa aí do Luiz, eu vou dizer pra você. Ensina o caboclo a andar mesmo, rapaz, não é não? Ô, bola de chão, nosso abraço, nosso bom dia.
2: Morena,
0: seu brinco caiu. Deixe que eu apanho pra você. Meu Deus. Segunda-feira não é fácil não, rapaz. Acabou com a vida, acorda assim meio entusiasmado, assim. Outros levanta meio desanimado, rapaz. Na ressaca do caralho, que nossa mãe do céu.

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1: É, agora são 8 horas e 38, tá aí a hora certa pra você, 8h38, hein? Faz pra você o nosso abraço, rapaz. 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Erosão não é fácil não, né? 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
1: É, agora são 8 horas e 55 minutos, né? Tá aí a hora certa pra você, 8h55. Bom dia pro Jairo lá em Alvinópolis, né? Tá ligado, curtindo o nosso programa. Alô, Jairo, nosso abraço aí, o nosso bom dia todo especial pra você. Vê, ontem não apareceu lá no Luiz, rapaz. O bolista esteve lá, ué, procurando você lá e tal. Tomou uma água mineral lá, que ele gosta de água mineral, né? Tomou água mineral com gás e tal, tranquilo, favorável, né? Eu falei, não, Vê, sempre traz um bolinho de taioba aqui. Ele falou, puta merda, e aí eu perdendo esse trem. Eu falei, não, mas nós vamos agendar com ele aí pra você, que tem que ser agendado, que o Vê mascarado. Ele só fica cuidando do gatinho lá. Como é que chama o gato lá? Eu esqueci o nome do... Hã? Francisco? Ele fica lá cuidando do Francisco, rapaz. Dizer que o Francisco é muito estovado. Ele fica rodeando a gata dele. Ele tem que vigiar. Ai, ai, ai. Não é fácil não, né? Falar nisso, eu mandar um bom dia pro Burro Manco. Alô, Burro Manco, tá aí o seu irmão mandando, Valdeci, mandando abraço pra você, mandando beijo pro Geraldo lá na Cidade Nova, mandando abraço pra mãe dele, Laci, que já deve ter tomado uns 4 cafés hoje, já que vai gostar de café assim. E pois é, o Chorão tava lá no Luiz Foradi. Eu gosto quando você toca a música sua lá, A Vida do Policial, que eu lembro de você, fardado, você ficava bonito demais, fardado. Eu falei, ah, Chorão, ajuda aí, rapaz. Não, isso não é treino de você falar comigo, falar que eu se achar eu bonito. É, você viu lá, bebezão? Eu vou falar que. Não, você é lindo, fardado. Ah, fala mesmo. Ai, ai, ai, vou dizer pra você, viu? Tá que parece que tá com um botijão na barriga, tá doido, nossa senhora, meu Deus do céu, rapaz. Ele foi lá na casa do Paparroso, tinha dançado, né? E a tia do Paparroso foi dançar com ele. Aí foi pra pô, mas aqui não tem jeito de você virar de costa, não, porque do jeito que tá essa pança sua, não tem jeito de eu dançar, não. Ele falou, aí também você tá me humilhando, eu. Aí falou, parecendo elefante sem bunda, ajuda aí, ué. Tocar aqui A Vida do Policial pra ele aqui, que ele gosta.

Muito bem, agora são 9:02, tá aí a hora certa pra você. 9:02, alô Luizão Carcará, alô Maciel. Tive que colocar a Júnia cedo hoje pra vir aqui pra rádio aqui. Ela falou comigo, se ela pudesse, ela falava comigo, isso tem que é dessa música, o bebezão foi, ó.

Ai, ai, ai, não é fácil não, rapaz. Outra, e se falar um trem desse aqui, rapaz, você tá mais ou menos. Tu pode falar não, você já falou, né? 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

deixa eu mandar um bom dia pra Rosa lá no Campo Grande, né? Alô, Rosa aí no Campo Grande. Hoje não precisa jogar água na horta, não, né? Tá chovendo, né? Choveu, então você pode ficar mais ou menos tranquilo aí, rapaz. Ô, trem danado. Nosso abraço aí, o nosso bom dia. Nove horas e quatro.

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momentos de desafio. O inesperado é uma aventura emocionante apenas quando ocorre em áreas nas quais nos sentimos especialmente competentes. A adrenalina flui num cirurgião experiente quando algo sai errado na mesa de operação. Talvez mais tarde ele admita que ficou com medo, mas fez o que precisava ser feito naquele momento e o fez bem. Empresários com um histórico de sucessos às vezes demonstram nervos de aço e bom julgamento em crises que levam outros a cair de joelhos. Encanadores experientes, com um talento para farejar o que está errado e saber exatamente o que consertar, ficam entediados com canos entupidos e vazamentos rotineiros. Os problemas maiores, os desafios, lhes dão a oportunidade de exibir o que sabem. Intelectuais erguem-se à altura do desafio de um debate e acolhem um argumento contrário como um touro acolhe a capa vermelha. É um chamado ao ataque. Seja cirurgião, empresário, encanador ou intelectual, dá tudo na mesma. A incerteza oferece um desafio emocionante às pessoas, somente quando ocorrem áreas nas quais elas se sentem seguras de sua capacidade. Não adianta fazer certo as coisas, é preciso fazer as coisas certas. E para isso, é preciso muito preparo e muita determinação. E você, o que está fazendo para enfrentar os desafios atuais? Pense nisso.

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2: É, agora são 9h20, né? Tá aí a hora certa pra você. 9h20 até as 10 da manhã, tocando o melhor do sertanejo pra você, rapaz. Pois é, vamos mandando abraço, mandando bom dia pra você que tá curtindo aí o nosso programa, né? Nessa manhã legal, ressacona, né? Ô, trem danado, bom demais da conta, né? Chique! Olha, vamos mandando abraço, mandando bom dia lá pro Salvador, o famoso Bicudo, né? Tá sempre ligado lá. Alô, Coisa Horrorosa, nosso abraço aí, o nosso bom dia, tá ligado? Bom dia pra Pureza aí. Eu vi você lá no Montanha, lá mandando a pera, hein, rapaz? Ô, danado. bom dia pra turma aí, o menino, da, o Cris Car também, lá ao lado da oficina lá, tá sempre ligado, né? A turma lá do Castelinho de Madeira também, tá sempre ligado. Nosso abraço aí, o nosso bom dia, uma ótima segunda-feira. Assim a gente vai tocando o nosso manhãzão aqui, né? São 9h22, tá aí a hora certa também pra você.

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5: Muito bem, tá aí a hora certa para você. Agora são 9 horas e 29 minutos. Deixa eu falar com meu amigo, meu parceiro Neuber, direto lá da Rádio Assembleia. Bom dia.
6: Opa, um ótimo dia, excelente começo.

0: Bom dia de semana para você, meu caro Oredi, para todos sintonizados na Morro Grande FM, 9 horas 29 minutos. Falta de moradia, poucas oportunidades de trabalho e estudo, transporte público precário. Esses são alguns dos principais problemas da região metropolitana de Belo Horizonte e são os maiores desafios para o próximo governador do estado. Ana Paula Ceribelli é quem traz os detalhes.
1: 74 municípios na região metropolitana, um total de 6 milhões de habitantes. E a capital está cercada por cidades pobres, como afirma o economista Roberto Montemor.
2: Muitos municípios muito pequenos, muito frágeis, né, muito dependentes. Uma pequeníssima integração intermetropolitana. Tudo depende de Belo Horizonte.
1: E um problema acaba levando a outro. A dependência da capital faz com que as pessoas trabalhem e estudem em Belo Horizonte, mas continuam morando nas redondezas, já que a região é a mais deficiente no estado em relação à moradia. Aí entram as habitações precárias e o aluguel caro nas áreas centrais, empurrando cada vez mais os moradores para as periferias. Dona Adeguimar Freitas vive em uma ocupação em Ribeirão das Neves há 15 anos. São 150 casas e cerca de 1.500 pessoas. Eles não têm rede de esgoto e a energia vem de gatos nos fios de luz. Ela conta que chegou a viver em BH, mas não deu conta de pagar o aluguel. Para ela, morar em um lugar que não existe oficialmente traz outros impactos.
3: Muita gente depende do endereço de Zé, que é o mais antigo. Ele já teve corte de telefone nos primeiros de linha. Então, na hora que vai fazer uma documentação no cadastro, dá aquela confusão.
4: Porque muita gente morando nesse...
3: Depende do mesmo endereço.
1: A professora da UFMG, Jupira Mendonça, explica que hoje, boa parte do orçamento das famílias fica comprometido com o aluguel.
5: Famílias estão gastando mais de 30% do seu salário ou da sua renda familiar para pagar o aluguel e, portanto, não vai haver recurso para outras, até mesmo para mobilidade, para lazer.
1: E os moradores da região metropolitana que trabalham, estudam ou dependem dos serviços da capital enfrentam todos os dias longas horas de deslocamento. São vários ônibus, tarifas diferentes e muita espera pelo transporte. A técnica de enfermagem Helenice Duarte é um exemplo. Ela não tem condições de pagar aluguel em Belo Horizonte. Mora em Ibirité e trabalha em um hospital em Nova Lima. Ela conta que para ter um salário melhor, faz um sacrifício diário.
6: Eu acordo às 3 horas da manhã, quando é 3h45, mais ou menos, eu saio de casa para pegar o primeiro ônibus 4h25.
7: Quanto tempo você gasta nesse trocadilho?
6: Mais ou menos umas 3 horas.
7: Mesmo foi quase 600 reais de passagem.
6: E se eu trabalhasse em Ibirité, eu não ia ter que precisar pegar condução.
0: Foram essas então, meu caro Oredir, as notícias desta segunda. Um abraço para todos. Amanhã a gente volta, se Deus quiser. Tá certo?
8: Um abraço e até amanhã.
0: Abraço.
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1: Muito bem, agora são 9 horas e 35 minutos. Confere, Heitor Bragança, bom dia.
2: Opa, bom dia, meu querido, tudo bem?
1: Segundona, né, rapaz?
2: É, brava, eu tô correndo atrás. Semana passada eu sumi do rádio, né?
1: Isso.
2: Aí, mutando, mexendo, trocando cabo, antena. Mas semana passou rápido e já emendamos a segunda-feira, 14 de setembro, né, Aurelio?
1: Isso lá vai, né, rapaz? Tá chegando, né?
2: Muito serviço, muita coisa acontecendo, a cidade não para. Tá? Tem informação aí de operação da Polícia Militar aqui em Barão que deu muito certo, entendeu? Teve festa no final de semana, teve evento. Segunda-feira é uma festa, viu?
1: É, muita moto apreendida.
2: Sim, tem que aprender mesmo. Como não sabe andar direito, vai ficar sem andar, entendeu? E quanto a isso, a gente não abre mão, não. Ou anda dentro da lei, ou anda.
1: Isso.
2: Quer andar empinando, quer andar correndo, vai fazer uma pista para isso aí, vai dar um jeito de fazer em outro lugar, porque... Infelizmente, Odete, morreu uma amiga minha em Itabira sábado, atropelada por uma moto, entendeu?
1: Olha só.
2: É, uma menina fantástica, uma mulher de 50 e poucos anos, atravessando a faixa, o motoqueiro passou, bateu nela e ela veio a óbito. Então, assim, o cara está empinando a moto, ele está assumindo o risco.
1: Uhum.
2: Né? Está assumindo o risco de ter algum acidente, de ter algum problema. Então, assim, não tem boca não, Odete. Tem, as pessoas precisam entender que há necessidade de andar dentro da lei, né, meu amigo?
1: Com certeza,
2: é. Tem gente que não anda dentro da lei e acaba dando errado, sabe?
1: Uhum.
2: E eu falo pra você, meu querido, quem anda dentro da lei não tem problema nenhum, Leite.
1: Tem não, tranquilo e favorável.
2: Quem anda dentro da lei não tem problema nenhum. É quem anda fora da lei que tem problema.
1: Isso, sabe? E reclama.
2: Hein?
1: E reclama.
2: E ainda reclama, né?
1: É o que tá...
2: Ah, mas eu não concordo com a lei, então muda ela. Elege aí políticos que possam mudar a lei e fazer do seu jeito. E quando a gente vive em comunidade, a gente tem a obrigação de respeitar a lei. É o que esses jovens acham que não, entendeu? Ontem nós tivemos aí um evento bom em Barão, com um motocanto. Depois do evento, os caras estavam empinando moto lá no Lagoa, entendeu?
1: Uhum.
2: Aí no Lagoa, né?
1: Uhum.
2: Quer dizer, tem mulher, tem criança pra rua fora, tem idoso, você entendeu? Então, assim, parabéns à Polícia Militar que apreendeu aí umas 20 ou mais motos. Eu estou aguardando aqui o resultado. É, e que continue aprendendo, até eles entenderem o seguinte, ó, quem anda dentro da lei não tem problema nenhum, Ledinho.
1: Uhum.
2: Só tem problema quem anda fora da lei.
1: Muito
2: por
1: bem.
2: Isso que a gente chama de marginal, entendeu? Anda à margem da lei, né?
1: Ué.
2: Parabéns aí ao nosso comandante da Polícia Militar, aí eu já sei que vão ter outras operações. Vamos falar do tempo?
1: Vamos.
2: Fechado em todo o Médio Piracicaba, viu?
1: Vai chover?
2: Tá um céu claro, né?
1: Uhum.
2: Totalmente nublado, um céu claro. E tem previsão de chuva para parte da tarde, à noite, em Barão, tá?
1: Muito bom.
2: É, então o pessoal de casa pode tirar a roupa do varal, porque vai realmente cair uma aguinha aí. Não vai ter chuva muito forte, mas a chuvinha que vai dar aí uma dor de cabeça, tá, meu amigo?
1: Até a minha amiga lá do Campo Grande, a Rosa, me ligou, era de hoje, não precisei de aguar a horta não, rapaz.
2: Ah, é? Então, não precisa aguar, não.
1: É.
2: Agora, se ela estiver aguando horta com chuva, ela precisa caçar um médico, né?
1: Pois é, aí não tem jeito, não.
2: De vez em quando aparece uns doidos aí aguando horta, né?
1: E é debaixo da chuva?
2: Bom, debaixo de chuva. Bem, 381, Redi, estamos com dois acidentes, tá?
1: Ó. Oh.
2: Nós estamos com um acidente em Ravenna, que aconteceu por volta de 7 horas da manhã, a repercussão até agora, e um motoqueiro que caiu em frente ao posto Beija-Flor e acabou socorrido lá com algumas escoriações. No mais, o trânsito está tranquilo. O que a gente pede a todo mundo é dirigir com paciência e com o pé no chão, né, meu amigo?
1: É, com certeza.
2: No final dá certo, viu? Minha participação com você hoje é rapidinho, eu tô cheio de cultura aqui, viu?
1: Ah, e hoje...
2: Amanhã eu volto com mais tempo.
1: Pois é, mas essa, hoje eu pus... Você fala aqui, hoje eu pus Júnior pra fora, hoje já tá aqui na rádio, limpando a rádio, rapaz. Eu pus...
2: Até que enfim, né, Júnior? Graças a Deus que... Desde
1: o
2: Monsenhor Gerardo,
1: que
2: essa rádio não é lavada, não é limpada, né?
1: Não,
2: senhor.
1: Coitado,
2: tá penando aí.
1: É, já me xingou aqui de todo jeito, rapaz. Mas
2: é. Não, aquela viu, a garrafa de café e a garrafa e o copo, ela vai cair dura aí, você vai

0: Não, está
1: Então tá
0: bom.
1: bom. Um abraço,
0: Um
1: Jorge.
0: abraço.
1: Petit,
0: Oi?
1: um abraço pra você também e até mais.
0: Se Deus quiser, até lá.
1: Até mais, tchau, tchau.
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Muito bem, agora são 9 horas e 56 minutos, né? Finalzinho aqui do nosso Manhã Sertaneja dessa segundona. Eu vou ficando por aqui, para você que nos deu a honra da audiência e o nosso abraço. Uma ótima segunda-feira, um ótimo começo de semana e fiquem com Deus, porque eu vou com Deus também e até lá.

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4: Morro Grande FM, agora 10 horas e 5 minutos.

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0: 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Bom dia!
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8: 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Na sua sintonia, 10:33.

0: Isso aqui é alegria.
1: Obrigado, meninas.
2: Eita, mas essa moda é boa demais, gente. Como é que faz com o trem?
0: Obrigado. Lindas demais, né?
2: Obrigado.
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4: Bom dia, 10h47.

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4: Morro Grande, bom dia! Agora 11:02.
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2: Morro Grande, bom dia! Agora 11:06.

0: Melhor sintonia, sem sombra de dúvida, segunda-feira! Aqui estamos nós, dia 14 de setembro, dia da cruz. É isso, dia da cruz, uma data de tradição cristã que convida a reflexão sobre a fé, esperança e espiritualidade. E aí, tá a fim de participar? Então já acessa aí as nossas redes sociais, mande sua mensagem, vai participando, porque está no ar mais uma edição do nosso programa Planeta Hits.
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0: Matheus e Cauã, participação Lauana Prado, admita aqui no nosso programa Planeta Hits. Já que eu volto.
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2: Morro Grande FM, agora 11h37.
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4: Morro Grande FM, 11:40. Bom dia.

sabem, Wilson Meirelles, na melhor. Planeta Hits. Opa, que bom demais estar junto com você. Vamos de sucesso, Ciro de Luca. Bons amigos.

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1: Eu falei pra você, é sucesso, música boa, vamos que vamos. É Vitor e Rael. Filme de terror, participação, Murilo Huff.
3: Murilo Huff. Já Vitor e Rael.

0: Essa ficou no nosso modelão, hein, rapaz?
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2: Bom demais.
3: Cadê o barulho da galera? Cadê o barulho aí, churrasco faro?

0: chefe do Israel.
1: Fernando de Sorocaba, muito obrigado, que honra, velho.
2: Moçada, parabéns, palmas pra ele.
3: Obrigado aos meninos, tamo junto.
1: Que sonho, que sonho que vocês realizaram pra nós hoje, viu?
0: Que Deus abençoe essa voz, tá bom? Sucesso.
1: Obrigado, meu irmão.
0: Parabéns.

São Paulo. Ah. Se liga aí, ó.

0: Matheus Serrano, senhoras e senhores. Léo Santana, Léo Santana, o gigante da Bahia.
1: Vai balançar, balançar, balançar.

0: finaliza, fecha-se as portas do sucesso da boa música com mais uma edição do nosso programa Planeta Hits, nesta segundona, dia 14 de setembro, dia da cruz. Obrigado pelo carinho, pela sua audiência maravilhosa e, é claro, até amanhã, terça-feira, aqui na sua sintonia.
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0: Let's go, fui!
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3: 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Agora 12:57.
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13: Agora 1:04. Boa tarde!
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15: Olá, tudo bem, senhoras e senhores? Por aqui o Giovanni. Giovanni Santos está chegando com toda a alegria do mundo, muito carinho. É bom demais estar aqui com você, trazer música para sua vida. Nada melhor do que música. Obrigado pelo seu carinho. A partir de agora, o Top Play está no ar e trazendo duas edições para a gente recordar as canções aí das décadas de 80 e 90. Por aqui, são duas edições do baú. E muita música boa. Aquele abraço super carinhoso. A gente abre o programa de hoje com ela, Ariana Grande.
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0: Luísa Sonza, Vitão Bomba Relógio, também tivemos aí Simone Simaria, foi Papum, De Propósito Manda Áudio, e Ariana Grande com a música Positions.
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2: Morro Grande FM, 1:17.

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2: Morro Grande FM, na melhor, 1h22. Boa tarde!
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4: Já estamos de volta por aqui no nosso Top Play, agradecendo de montão. O que é mais importante por aqui, você sabe? Não é a música, não, é o carinho da sua audiência, os que vem depois. Obrigado por estar sempre com a gente, nos fazendo companhia. Aquele abraço super carinhoso. Quem canta agora é Taylor Swift.
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0: Paulo, J. Vitão, sei lá, Jorge Matheus, lance individual, Vitor Clay, Vitão, Jacarandá, também tivemos em Taylor Swift com a música Yellow. Daqui a pouquinho tem a primeira edição do baú, a gente vai recordar por aqui.
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2: Na melhor sintonia, 1h35, boa tarde.
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5: 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Agora 1h40.
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7: Já estamos de volta. Esse é o Baú Top Play, recordando agora uma das bandas de maior sucesso na década final de 80 aí. Ahá!

0: You Are The One, todo mundo conhece essa, hein? Que saudade, tocou demais essa música aí. Primeira edição do Baú, pô, a banda Ahá, que foi demais.
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0: Dilcinho Luiza Sonza.
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0: Luan Santana aqui no Top Play Asas de Ossinho. Luísa Sonza cantou pra gente. Não vai embora. Vai não, fica por aí. Top Play volta daqui a pouquinho.
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2: Em casa, no carro, no trabalho, pelo rádio, pela internet, aonde quer que você esteja, todo mundo conectado com a gente por aqui na Boa Música. Esse é o Top Play diariamente, nesse mesmo horário, nessa mesma sintonia, agradecendo o carinho da sua companhia. Agora tem Justin Bieber.

0: Isa, dona de mim no Top Play. Também Guilherme Bino cantou pra gente Pulei na Piscina. Coisa boa com esse calor, hein? E Justin Bieber com a música Rolling.
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2: 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Agora 2:05.
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3: Boa tarde, agora 2:10.
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3: 2:13 na melhor. Boa tarde!
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5: Você que tá aí em casa descansando, bom descanso para você, obrigado aí pela companhia, energia positiva sempre para você também que tá no seu trabalho e trabalhando, curtindo a gente, nos dando essa maravilhosa, esse prestígio da sua audiência que é muito importante. Aquele abraço, quem canta é Cláudia Leite.
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0: Seu Jorge, Felicidade, Simone Simara, Regime Fechado, Sia Chan, Liner. E também tivemos aí Cláudia Leite com a música Takida.
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2: Morro Grande FM, 2h28, na melhor.
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0: Pintando por aqui, mais uma saudade. Essa banda estourou demais na década de 80. Vamos curtir e recordar Metrô.

0: Tudo Pode Mudar. Quem não conhece, tocou demais. Uma das mais tocadas da década de 80 com a banda Metrô. Recordamos por aqui na última edição do baú.
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0: Magic.

0: banda como canta Anitta, como dança Anitta, e é uma estrela internacional. Também tivemos aí o som de Magic com a música No Way No, aqui no nosso Top Play. Daqui a pouquinho estamos de volta.
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2: Morro Grande FM, 2:38 na melhor.
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4: Morro Grande FM, agora 2h44 na sua sintonia.
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0: Quase finalzinho do programa, mas diariamente a gente está por aqui nesse mesmo horário, nessa mesma emissora, trazendo sempre música boa em vários ritmos e também sempre recordando por aqui que é bom demais. Agora tem a Lope, Hungria, Hip Hop.
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0: Eduardo Costa, a última de hoje. Ainda tô aí. Kelvin Harris, The Weeknd, Other Now. E a Locken viria hip hop com Piscos. Gente, ficando por aqui mais edição do Top 10. De volta na próxima edição, nesse mesmo horário, de encontro marcado, nessa mesma sintonia. Eu, Giovanni Santos, mando aquele abraço super carinhoso para você. E até a próxima, tá bom? Tchau.
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3: 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Agora 2h54.
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0: batidão.
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0: Lindo demais!
1: Ô, Di, pega assim aí pra você ficar aqui, viu? Ligadinho no Arena Sertaneja. 87.9, Morro Grande FM, viu? Chama, menina, aproveita aí. Como é que tá o café, Dona Maria? Tô chegando!
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4: Chora não, coleguinha.

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1: Chama na hora, menino. Tchau, obrigado.
2: Eu tô gravando esse áudio pra dizer que não dá mais, que a gente vai terminar de vez. Espera, vou começar hoje.

0: comitiva está me ouvindo aí? Vou tocar aquele modão daqui a pouco pra nós, hein?
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0: obrigado.
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2: Eu tô sendo solteiro forçado.
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0: Bom demais da conta. 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
1: Hoje é sexta-feira. Traga mais cerveja.
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0: barulho! Obrigado, Mato Grosso!
1: Maravilha, Gustavo!
0: Obrigado, Matias! Alô, meu irmão, obrigado.
1: Deus ilumine você,
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6: Uau.

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0: gente. Obrigado, Nayara.
1: Obrigada, Nayara.
0: Cara do céu.
2: Deus abençoe.
0: Obrigado.
2: Muito, muito. Obrigado, Cianorte. Obrigado, meu Deus.
0: Obrigado, Cianorte. Um beijo, gente, dos irmãos Maria e Mateus.
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0: Acertei de novo, hein?
1: É por isso que eu digo, falar de mim é fácil, difícil é arrumar o melhor do que eu. 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

0: Como é que para?
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0: Morro Grande FM, 18 horas. Boa noite, caros ouvintes. Momento de sintonia da fé. Em nome do Pai, do Filho e do Espírito Santo.
1: Amém.
0: O anjo do Senhor anunciou a Maria.
1: E ela concebeu do Espírito Santo.
0: Ave Maria, cheia de graça, o Senhor é convosco. Bendita sois vós entre as mulheres. Bendito é o fruto do vosso ventre, Jesus.
1: Santa Maria, Mãe de Deus, rogai por nós, pecadores, agora e na hora da nossa morte. Amém.
0: Eis aqui a serva do Senhor.
1: Faça-se em mim segundo a vossa palavra.
0: E o Verbo se fez carne.
1: E habitou entre nós.
0: Rogai por nós, Santa Mãe de Deus.
1: Para que sejamos dignos das promessas de Cristo.
0: Oremos. Infundi, Senhor, vos rogamos a vossa graça em nossos corações, para que nós, que conhecemos pela anunciação do anjo a encarnação de Jesus Cristo, vosso Filho, por sua paixão e morte na cruz, cheguemos à glória da ressurreição, pelo mesmo Cristo nosso Senhor.
1: Amém.
0: Meus caros irmãos e irmãs, neste momento de graça, de bênção, é momento de oração, hora do Ângelo. Por isso nós vamos estar aí rezando por todos os nossos familiares, por todos os doentes de nossas comunidades e por todas as pessoas que pediram as nossas orações, por todos os ouvintes que estão sintonizados conosco. Rezaremos por toda a nossa igreja, pelo nosso Papa Leão, pelo nosso Bispo Dom Ayrton, pelo nosso pároco, Padre Bruno, Padre Rosenberg, não podemos esquecer de Padre Antônio, que trabalhou lá na igreja de São José, conhecido como Padre Nequim, Padre Rodrigo, Padre Di, Padre Sena, Padre Luiz Faustino dos Santos, meu amigo Padre João Joaquim, Padre Dioclésio, Padre Luizinho, Padre Luiz Paixão. Vamos estar aí rezando também para Padre Johnny, os quatro companheiros que ordenou junto com ele lá, e todos os outros padres que já passou pela nossa cidade, ou que é da nossa cidade. E não podemos esquecer do Padre Gustavo, Padre Edgar, né? Vamos rezar para todos os seminaristas também, para Danilo, Vitor, né? E pelo nosso querido diácono aí, José Apolinário. E não podemos esquecer também de rezar por todos os ministros, agentes pastorais, movimentos da nossa paróquia. E vamos estar aí rezando também para os Coroinha, Marcelo, né? E para Amélia, que mora aqui na Lagoa, e sua irmã, e Miguel, e todos os ex-funcionários da Gerdau. E não podemos esquecer também da pessoal da Vale, né? E todos os prestadores de serviço, tanto da Vale, da nossa própria cidade. Rezarei para Dona Nilza, lá do Coco da Onça, e Dona Nilza aqui de Barão de Cocais, que não perde o nosso programa. Para Zequinha em família, Luiz Bebezão em família, Carlos Bragança, Xenoco, família, Luiz Quaresma, família Esquarante, família Barreto, família de Melo, Magna da Liturgia. Vamos estar aí rezando também para Manuel e família, Edmar e Sueli. Esse Edmar é motorista puxa minério, então rezar para todo mundo trabalha com ele lá também, né? Dona Évila Santa Cruz e o Barrinha, Carlinhos lá de Brumal, Xixico e toda a família. E para todos os comércios que estão aí sempre ligados conosco, para Manin e toda a família, Padre Magro, Iris, Fredés, Aredinho, Emílio, todos que trabalham aqui na rádio. E não podemos esquecer de Eunice, lá da comunidade João Aleme. Um grande abraço aí, comunidade João Aleme. Luiz Gonzaga e família, Silvano Vicente da Música, que mora aqui na Lagoa. Eduardo e família, Maria José Chaves, Sabina e família, Ana. E as meninas que trabalham lá no Tarcísio, para Tarcísio toda a família. Guedes, lá do Brasmolina. Rezar para aí, para toda a família. Meu amigo Hélio Totó. E para rezar para a família aí do falecido Goiaba também, está sempre ligado conosco. Que Deus abençoe todo mundo aí. Para Niete e família, Laci e família, Reginaldo e motorista, Reginaldo e família. Esse Reginaldo é motorista de ônibus, amigão meu. Por falar em motorista, você que está ligado conosco aí na alta estrada da vida, que São Cristóvão interceda não só por você, mas todos aqueles que você vai cruzar na alta estrada, né, companheiro? E uma boa viagem. Vamos estar aí rezando para Miguel Henrique e família, lá do Serra Vila, Geraldo Antônio e família, que foi meu vizinho.

0: Ernesto e família, Washington e família, Dona Ângela e família, José Maria do Garcia e família, Orlando lá da Vila Regina, Sansão e família, Dona Irene e família, Arlete e família, Gisele e seu filhinho Bento. E para você que está grávida aí, Nossa Senhora cubra com seu sagrado divino manto, proteja você, seu bebê e toda a família. Mãe é mãe, né? Uma mãe é para 100 filhos, 100 filhos não é para uma mãe. E vamos sair rezando também para a família Falecido Camargo. Está lá sempre ligado conosco, que Deus abençoe todo mundo aí. Jorge lá da Chácara e família, Rogério Eletricista, família, pessoal aí do Resgate, Leonel, os meninos trabalham com ele lá. Gleice e família, e Expedito lá do Castro, um grande abraço aí, comunidade do Castro aí, que Deus abençoe todo mundo aí. Vamos estar rezando também para Maria da Van Escolar, rezar para ela e para os outros transportes dos anjinhos de Deus aí, né? Família Realino, Raimundo, que trabalha lá no SJ Construção. Trabalhou, né? Lá no SJ Construção. Agora está lá nos Irmãos Evento Construção. Que Deus abençoe ele, a família. O pessoal trabalha com ele lá também. Família Falecido Lourenço, Dona Elza Pastoral Cacerara e toda a família. Dona Lúcia e família. Ayrton dos Santos e Jéssica e família. Eles trabalham lá nos Irmãos Evento Construção. Que Deus abençoe ele, a família. O pessoal trabalha com ela também. Dona Efigênia, Rosa e família lá da Vila Regina. Adriano, meu afilhado e Pedro. Beth e família, que mora aqui na Lagoa, Maristela e William, José Dias, o Anel do Enfermeiro, Levindo lá da Fundição, Edson Amaral e as meninas que trabalham com ele lá, Miguel e família, Heitor e família, Firma e Coopetran, Maria Eduarda e família, a turma do CDB Logística, para João Américo, Dona Justina e mãe de Laila, lá do Bairro Sagrado da Família, Marcinho e Eliane lá da LG, Maria Luísa, Maria das Graças, José Lauro e família. Vamos estar aí rezando também para Dilson e família que mora aqui na Lagoa. Mônica e toda a família, Adriana da Casa Fazendeira, Kelinha lá da Açougue, Lúcio, Abade, Mazinho, toda a família. Pessoal da oficina do Almi aí, que Deus abençoe vocês, o local de trabalho também aí. Defende todos os perigos aí. Vilma e Valtinho, Raimundo e Darcy, lá do São José, um grande abraço aí, comunidade São José. Pessoal do sindicato, Andréia, Freire de Martinha, meu amigo JJC Socorro, Maria do Carmo. E Orlando Marcos Ferreira, meu amigo Orlando, um grande abraço e reza para nós aí, companheiro que não reza de cá. Restaurante Chocolate, pessoal da Boa Esperança, Lucas, Danielzinho, para Netinho, para Titi, Tamara, Geraldo e o Mão de Lazim, Cacau e família, Vitória e família, Dário e família, Carlinhos e Maria, lá do São José, Yuri e família, Giovanni Pedreiro e família, Baiano e família, pessoal da CD Automotiva Pintura, Dona Lúcia, lá da Sagrada Família, no irmão de Gregório. Vamos estar rezando também para Dona Maria Abraçada, Dona Talina, Cidinho de Miluco e família, Júlio César, trabalhando. Júlio César, Dona Lê, trabalhando no Santuário, Oliveira e família, até o Ponto Central e Loja do Tinim, Raimundinho e família, Reinaldo Paixão, Claudio, filho de Sonoé, Júlio Muniz, lá de São Bento, Edinho, família, Sebastião, Monte Tala, Raimundo, Jorge, Mão de Melão, Jorge, Barrão, Vigilante, José Pretinho, família, Carlos, família, Willis, casado com Cida, filha dele, é do meu amigo Zé Tarciso, lá da Chácara. Grande abraço aí, Zé Tarciso, que Deus abençoe sua família. Luiz e Antônio, lá da Chácara 2, Sueli Edson, lá da Vila Regina, Pacidinha de Sozito, Nilcinho, família, Talita e família, Nilson Pena e família, Edmar e família, Simone e família, Lúcia do Rosário e toda a família, para meus dois bisnetos, Arthur e Sofia, para Genésia e família, Josefina e família, para Marconi e toda a família, Getúlio e toda a família também. Um grande abraço aí, Getúlio. Vamos rezar pelas vocações sacerdotais, religiosas e leigas. E o pessoal lá do hospital também, né? O pessoal trabalha nas farmácias, laboratório. Que Deus tenha benção aí para todo mundo. Vamos lá, Joaquim.
1: Colocar a intenção toda a minha família. Peço tempo para minhas netas também, Laura e Isabelle. Também para Deus continuar abençoando a recuperação da saúde da minha cunhada Sueli. Eu hoje agradecendo a Deus também por mais um ano de vida de Emily, minha sobrinha, né, filha de Jorge, meu irmão, fazendo aniversário hoje, que Nossa Senhora cubra a comando sagrado, Deus dela muitos anos de vida e saúde. Derrama graças e bênçãos na vida da Emily. Vamos estar rezando também para o Alisson e a família dele, para Dinei a família, para Dom Laci, que é vizinho da minha irmã e toda a família, Badu e toda a família Maria Perpétua, Dom José e a família, Zacarias e família, Zezinho.

Ida, do camarada aqui, a família, Toninho Realina, a família, Wanda e a família, Maria Joana e família, e também para Jesus, também toda a família, Senhorinha aqui da Lagoa e a família, Dona Antônia e Mandela no Mirante, família, Dona Marinha e São Joaquim lá no Castro, toda a família, Lourenço e Mariana e toda a família, Dona Geralda, Ruth e a família, João Anésio Henrique, no João Parafuso e a família dele, reza também pela saúde dele também e de toda a família. Dona Delsmira e Liz Olange, toda a família, não perde nosso programa. Para Vinícius e Maria das Graças e a família, o Cid Vinícius Marma Valdir e a tia Luzia, está sempre sonizado conosco também, que Deus abençoe a todos. Santos, também Ângela, né, e a família deles. Né, a filha lá no Santo Antônio, a Flávia, a neta Caroline, o Genranizo, está sempre tonizado conosco lá. E também reza para a Ivanete, né, e a família diz todos. O Devaldo, irmão de santo também, está sempre tonizado conosco lá. Que Deus abençoe ele e a família. Elisângela e toda a família, Dolores do Garcia, a família. Dona Isis, a São José e a família. E São José, não pode esquecer do nosso amigo lá, o Hernando. E a família dele está sempre tonizado conosco. O André e a família, Carlinhos e a família, por toda a família Nascimento. Para Luizinho Petitio, lembrou mal, e a família dele. Pessoal aí também do Nacional, pessoal do Progresso, Roger da Oficina de Moto, para ele, a família, os clientes. Luiz Araújo, que é vizinho dele lá, Tarreiro, todo esse povo aí. São Antônio Zeado Capixeiroso e a família, Dom Mari Penenem e a família, João José Silva e família, está sempre tonizado conosco, Daurim, lá da Chácara e a família dele, nosso amigo Raimundo, colegão também, família, o Fernando e toda a família do Ronaldo também. Geraldinho e Neném, na Praça Condom Pacheco, família. Pedro Henrique, Eni e família. Para Laís e toda a família. Né? Ela mais Robinho, filho, pai mais a mãe não perde o nosso programa. Os Ti também, está sempre atualizado conosco. Que Deus abençoe a todos. Para Sebastião de Moraes, ele e Dona Laura não perde o nosso programa. Os irmãos dele também. Zé Niceto e a família. Toninha e toda a família da Ana, Anésia e a família, Arlindo e toda a família. Também rezar para Antônio Batista e a família dele, reza pela saúde dele também, né? Para Jorginho, lá no Irmão Zaleme, toda a família da Marisa Antonina. E no Irmão Zaleme, a gente não pode esquecer do Hélio, que está sempre tonizado conosco. Família Francisco Zé Guedes, Totó. Irmão de falecido Tadeu e a família dele, por toda a família dos Ilelas também, e para o meu concunhado Chumbi, minha cunhada Creuza. Para Jorge, vigilando a prefeitura e a família dele, Zezé, Zé Aparecido e família, Otacílio, e o Zé, são os cunhados de Hernando lá no Tremoinho, eles estão sempre sintonizados conosco lá, que Deus abençoe eles e a família. Dona Edna e a família, sua Alípio lá de Santa Cruz e a família. Falar em Santa Cruz, né? Hoje é dia da festa lá, 19h30, tem missa lá hoje. E missa aqui também na Lagoa, hoje é o último dia da novena de Nossa Senhora das Dores. Amanhã tem a missa também às 19h30, em seguida tem a procissão. Então todos estão convidados. Hoje é o nono dia da novena já, amanhã é festa aqui também. E hoje está tendo lá no Santa Cruz, então eu rezo aí por toda a comunidade aí, né? E que o Espírito Santo ilumine. É uma festa da outra, já vai. Também já vai ter lá no Egas também, né? Na Água Limpa. Tá tudo aí, tudo é coisa. Domingo já começa também a novena de São Miguel. Então não reza quem não quer, tá tudo aí, uma atrás da outra. Então aperta aí para os padres aí, para o povo aí, mas
É graças e bênçãos. Então, louvado seja.

0: Seja Deus. Quer rezar também aí para Dona Edna e a família dela também? Para sua Lipa Santa Clara, a Jé e toda a família de Santo Enadão e Dona Bertina. Para Juninho de Meiquilo, para ele, para toda a família, né? Mas especialmente aí pela recuperação da saúde da esposa dele, que Deus continue abençoando, né? Também bem. Rezar para Aparecida, também, de Dona Alix Oliveira, né? E toda a família, o Miguelzinho lá, o bisneto dela também, gosta de estar escutando nosso programa lá, que Deus proteja ele e abençoe, né? E toda a família. Chiquito, irmão Dezinho e a família, Marrom e a família, Cidinha, irmã de Merlão, e toda a família também, diz ela que não perde o nosso programa, diz ela que mora lá no centro, que Deus proteja e abençoe. E para Luciano, também, que lá da loja Santa Terezinha, sobrinho do meu cunhado Gentil, reza para toda a família, reza Gentil também, para a Zizinha e toda a nossa família lá, que Deus abençoe a todos. E todos os ouvintes sintonizados conosco.
1: É isso aí.
0: Falei também aniversário da minha sobrinha, de Emily. Também o Papa. O Papa Leão também está fazendo aniversário hoje, né? Que o Espírito Santo continue iluminando, fortalecendo ele aí, continuar sendo esse grande pastor aí.
1: É isso aí. Hoje, nessa segunda-feira, está celebrando aí em toda a nossa igreja aí a exaltação da Santa Cruz. É momento de festa, né? Porque para nós católicos, Santa Cruz é que leva nós para o céu. Vamos lá. O evangelho de hoje está em João, capítulo 3, versículo de 13 a 17. O Senhor esteja convosco.
0: Ele está no meio de nós.
1: Proclamação do evangelho de Jesus Cristo segundo João.
0: Glória a vós, Senhor.
1: Naquele tempo, disse Jesus a Nicodemos: ninguém subiu ao céu a não ser aquele que desceu do céu, o Filho do Homem. Do mesmo modo como Moisés levantou a serpente no deserto, assim é necessário que o Filho do Homem seja levantado, para que todos que nele crerem tenham a vida eterna. Pois Deus amou tanto o mundo que deu o seu Filho unigênito, para que não morra todo que nele crer, mas tenha a vida eterna. De fato, Deus não enviou o seu Filho ao mundo para condenar o mundo, mas para que o mundo seja salvo por ele. Palavra da salvação.
0: Glória a vós, Senhor.
1: As palavras do Santo Evangelho purifiquem de nossa solta.
0: Amém. Caríssimos irmãos e irmãs, celebrando esse dia da exaltação da Santa Cruz, né? Louvar e agradecer a Deus, pedir a Deus que fortaleça a nossa fé, para que diante das nossas cruzes também, diante do sofrimento, a gente manter firme. Assim como Nossa Senhora ficou ali, firme de pé, diante da cruz de Jesus Cristo, que ela interceda a Deus por todos nós também. E o Evangelho nos convida para contemplar o Calvário, de onde pendeu a nossa salvação. O humano pode divinizar-se, e isto o Cristo deseja de nós. É preciso, porém, tomar a cruz com ele e caminhar pelas sendas da vida, pelos caminhos estreitos da vida, sem esfriar nosso amor e a nossa fé. Deus amou tanto o mundo que deu seu Filho unigênito para a redenção de toda a humanidade. Ele é a nossa salvação e não outro modo de se salvar, senão no caminho dele. Jesus refere-se acertar.

serpente de bronze, que está lá em Números 21, 8, que curava os que olhavam para ela. Usa a comparação para dizer que nos planos do Pai, sua morte na cruz e sua ressurreição haveria de ser o caminho para a nossa salvação. E deixa muito claro que, por amor ao Pai, envia seu Filho para nos salvar e nos dar a vida, pois não quer nossa infelicidade. Não podemos rejeitar amor tão grande. Mas por isso que nós precisamos estar sempre pedindo a Deus para fortalecer a nossa fé. Porque nós, em todas as celebrações, quando o ministro, o padre, o diácono, né, quem for celebrar, que fala assim, vamos iniciando a nossa celebração com o sinal da nossa fé. Todo mundo já sabe, né, que é o sinal da nossa fé, é a cruz. Então, a cruz de Jesus Cristo, a gente fala que quando Jesus entregou o seu Espírito, a palavra fala para nós que a terra tremeu, pedra partiu, os túmulos abriu, as cortinas do santuário rasgou de cima a baixo, mas não fala que a cruz de Jesus Cristo balançou, não. Então, nós precisamos rezar muito para Deus fortalecer a nossa fé, justamente para nos momentos difíceis a gente não balançar também, a gente não esfriar a nossa fé, a gente manter firme, como a cruz de Jesus Cristo ficou firme, que ela não balançou, não. Mas nós precisamos, nos nossos momentos difíceis, em vez de ficar olhando demais para os problemas, a gente fixar os nossos olhos em Jesus Cristo. Confiar, acreditar, porque assim como aquele povo no deserto, quando é morrido, estava morrendo por causa da mordida da serpente, que Deus mandou que Moisés fizesse aquela serpente de bronze, eles foram obrigados, eles confiaram, eles tinham de acreditar na palavra de Deus, transmitida através de Moisés, e ter fé em Deus, acreditar que se eles não olhassem para aquela cruz, eles morriam. Então eles não tinham outro jeito, então eles olhavam para a cruz e salvava. Não é a serpente que estava salvando, mas é Deus que salvava pela obediência deles de olhar para aquela cruz, seguindo a palavra de Deus que Moisés estava transmitindo. Porque diz que morreu, foi muita gente picada pela serpente, então aí que exclamou a Moisés. Mas o povo fazia muitas vezes, desviava do caminho e não acabava, pesava, que eles corriam até Moisés e pedia a Deus Moisés para suplicar por eles. Então Deus, Moisés suplicou e Deus falou, faça uma serpente de bronze. Então quem não olhasse para aquela imagem, a pessoa morria. E falou, quem olhar para ela salvará, ficará curado. Então assim aconteceu. Então o povo olhava para aquela. Então Jesus cita nesse evangelho, né, com esse diálogo dele com Nicodemos, fala que assim como Moisés levantou aquela serpente no deserto, que assim também o Filho do Homem será levantado, e quem olhar para ele e ter fé será salvo. Mas nós temos mania, às vezes na hora que vem as dificuldades, o sofrimento, né, a gente fica olhando demais para aquele problema e esquece de Jesus Cristo, o que Jesus fez por nós na cruz. É bom a gente lembrar daquilo que aconteceu com Pedro. Pedro começou a caminhar ali sobre as águas. Enquanto ele olhou para Jesus Cristo, ele caminhou. Ele foi afundar na água, que tirou os olhos de Jesus Cristo. Ele ficou olhando para o problema, olhando para o mal, olhando para as tempestades. Aí ele afundou. Aí que ele tornou a clamar por Jesus Cristo, Jesus estendeu a mão e salvou ele. Ainda chamou a atenção dele, homem fraco na fé. Por que você duvidou? Então é assim a nossa fé. Se nós falamos que é a cruz,

0: cruz é o sinal da nossa fé, então nós temos que confiar, nós temos que acreditar, olhar para a cruz de Jesus Cristo. Não é para poder achar que é a cruz que vai salvar, mas é o Jesus Cristo. Aquilo que aconteceu, nós lembrar do que ele fez por nós. Assim, ele entregou ali por amor, ali na cruz. Como São Paulo escreveu na carta aos Filipenses, no capítulo 2, né? Que tinha a condição divina, mas não se apegou na sua igualdade por Deus. Que ele veio, aceitou vir nesse mundo como um simples homem, como um de nós, e aceitou ainda o pior, que era a morte de cruz. Aí fala, por isso que Deus o se exaltou, e ao nome de Jesus todo o joelho se dobre, no céu, na terra e embaixo da terra. Então todo o joelho se dobre. Então, diante da cruz de Jesus Cristo, diante de Jesus. Então, hoje, celebrando esse dia da exaltação da cruz, a gente pede a Deus, né, que o Espírito Santo fortaleça a nossa fé, para que a gente não fracasse, a gente não, né, diante das nossas dificuldades. Porque na hora que vêm as tempestades da vida, né, os sofrimentos, as dificuldades que a gente passa nessa vida, que nós não estamos livres, Jesus nunca escondeu isso de ninguém, né, a gente manter firme a nossa fé. A gente saber que Jesus morreu por amor a cada um de nós. E por isso ele também está lá no céu, para poder interceder por cada um de nós. Que assim como ele superou, ele mesmo falou, né, no mundo vocês vão ter muita tribulação, mas tenham coragem, eu venci o mundo. Então, que assim como ele venceu, nós também possamos, com ele, vencer também todas as nossas tribulações, todas as dificuldades da vida. Louvado seja o nosso Senhor Jesus Cristo.
1: Para sempre seja louvado.
0: 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Como hoje Jesus está falando, né? Assim como Moisés levantou a serpente no deserto, o Filho do Homem será levantado, para que todo aquele que nele crê será salvo. Então hoje nós somos chamados a olhar para a cruz de Cristo. Então ofereça a música aí para todos os ouvintes, né? Para que Jesus, para que possa ter força para vencer também as tempestades da vida.

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É isso aí, né? Ninguém te ama como eu, né? Tá adiando um pouquinho, mas tá, deu pra entender, tá bom. Vou falar em cruz, presta atenção. A cruz cortada. Uma grande multidão caminhava em procissão para o céu. Cada um levava uma cruz. Havia também os que, além de carregar a sua cruz, socorriam os vizinhos. Todos iam satisfeitos com suas cruzes. Grandes ou pequenas, pesadas ou leves, mas de acordo com a força de cada um. No meio deles havia um homenzinho de cara azeda, que não se conformava com a sua cruz, resmungava contrariado. Essa cruz não é minha, alguém trocou. O que fez? Escondeu-se atrás de uma touceira de mato e cortou um pedaço. Colocou-a novamente nos ombros e alcançou a procissão. Pouco mais adiante, novo resmungo. Ainda está pesada. Estou dizendo que não é minha. Outra vez se escondeu numa moita e tirou mais um pedaço. E assim por diversas vezes, até que a cruz do resmungão ficou reduzida a um toco. Nisso chegaram um riacho que não tinha ponte. Como atravessá-lo? Cada um resolveu o problema utilizando a própria cruz como ponte e continuaram a caminhada. O homenzinho resmungão quis fazer o mesmo. Aquele pedacinho de cruz, entretanto, não alcançava as duas margens. Nada adiantara cortar a cruz e fugir do sofrimento. Palavra de Deus. Cristo Jesus, sendo de condição divina, não se apegou ciosamente à sua igualdade com Deus, mas aniquilou-se a si mesmo, tomando a condição de escravo, fazendo-se igual aos homens, por seu aspecto. Reconhecido como homem, humilhou-se, fazendo-se obediente até a morte, e morte de cruz. Por isso Deus o exaltou e lhe deu o nome que está acima de todo nome, a fim de que, ao nome de Jesus, todo joelho se dobre no céu, na terra e nos infernos, e toda língua confesse: Jesus Cristo é o Senhor, para a glória de Deus Pai. Está em Filipenses, capítulo 2, versículos de 6 a 11.

0: 11, palavra para a vida. A cruz suportada generosamente é uma ponte que nos ajuda a chegar ao céu. Hoje, exaltação da Santa Cruz. Está aí, né, companheiro? Qual de nós que não temos a nossa cruz para carregar, né? Agora a gente tem que aprender a lição, né? Não ficar resmungando nem reclamando com Deus, não. Tem gente que só sabe reclamar da vida, tudo está ruim, nada presta. Olha, cuidado, cuidado, cuidado. Porque tudo é registrado, né? A gente deve carregar nossa cruz com postura. Mesmo que a gente esteja sofrendo, passando por momentos difíceis, louva e agradece a Deus, pede a Ele força, discernimento, sabedoria para poder passar esse momento difícil na vida da gente. Qual de nós que leva a vida sempre mamão com açúcar? Não é por aí não, né? Cada um de nós tem os altos e baixos, né? Tem os momentos felizes, mas tem os momentos de dor, momento de tristeza, muitas vezes momentos de doença, quando não é com a gente, é com a própria família, e assim se vai. Mas olha, feliz daquele que tem fé, feliz daquele que acredita, feliz daquele que não culpa Deus por muitas coisas que nos acontecem. Porque uma coisa eu já aprendi na nossa vida: cada um de nós, todos nós sofremos pelas escolhas que nós fazemos. E muitas vezes a gente tenta colocar a culpa de Deus, né, Joaquim? Presta atenção nessa mensagem, ela é muito bonita. Todos nós sofremos pela escolha que fazemos. E é verdade. Eu escrevi isso até na minha liturgia para me poder gravar, porque, deixa eu falar, lá, olha, nós pecamos por maus pensamentos, maus palavras e más ações. Quando o bicho começa a pegar para o nosso lado, nós começamos a culpar a Deus, que Deus não está protegendo, a gente não está ajudando. Mas peraí, quem pecou foi nós, né? É. Aí eu fico imaginando como Jesus sofreu e sofre ainda por causa de nós. Aí você fala, seu João, mas ele já morreu, já, né? Já ressuscitou, já pagou os nossos pecados e tudo. Meu filho, presta atenção no que eu estou falando. Deus está no céu, na terra, em toda parte. Então, não precisa achar que a hora que a gente estiver pecando, falhando, que Deus está ausente, não. Ele está vendo e está sentindo também. Então, se você quer ver Deus feliz, seja um filho autêntico, ou uma filha, né? Cada um pense bem no que está fazendo, para poder ver se gera bons frutos. Aí sim, nós vamos agradar a Deus nosso Pai. E não é dizer que a gente reza, que a gente tem fé, que a gente vai ficar livre das tribulações, não. Eu não esqueço as palavras do Mestre Jesus, que ficou gravada no meu coração, isso eu vou levar até na sepultura. Quem quiser me seguir, renuncie a si mesmo, tome sua cruz de cada dia e siga-me, né, Joaquim? Jesus Cristo falou para nós tomar nossa cruz. Não é tomar a cruz dos outros. Tem gente que preocupa mais com a cruz dos outros que tem a dele mesmo. Às vezes deixa a dele até de lado, né? Então, companheiro, presta atenção no que eu estou falando, né? Nós temos que carregar a nossa cruz. Temos que carregar. Se nós queremos ser salvos, é louvar, agradecer a Deus pelo dom da vida e vai superando os momentos difíceis, né? Os momentos de dificuldade na nossa vida. E louvar a Deus, né? Mesmo no sofrimento, mesmo nos momentos difíceis, louvar a Deus, pedir a Ele que a gente possa suportar, né? Passar por um momento difícil. Aí sim, nós podemos ser chamados de cristão. Vamos lá, Joaquim.
1: 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Vamos aí, eu já dei uma adiantada aquela hora, mas pelo menos esses três primeiros dias, né, a gente já fala aqui, porque senão a pessoa acaba com que é muito aviso, né? Aí vou deixar para de quinta-feira em diante, a gente falar na quarta. Mas aqui, ó, segunda-feira hoje, né, tem missa às 19h30, aqui na comunidade Nossa Senhora das Dores, né? Inclusive é o padre aí do conterrâneo aí, né, que na Padre Luiz da Paixão, que vai estar celebrando aí hoje, aqui na Lagoa, aí, o último dessa novena, né? E tem festa lá na comunidade Santa Cruz, Padre Bruno que vai estar lá. E amanhã, é terça-feira, vai ter missa às 7 horas da manhã lá no Santuário de São João Batista. E 19h30 é a festa de Nossa Senhora da

0: As 12, grande dia da festa aí de Nossa Senhora das Dores. Amanhã, às 19h30, tem a missa e em seguida tem a procissão. Vamos aí também, quarta-feira, tem missa às 7 horas da manhã no Santuário São João Batista e 19h30, missa lá na Matriz São José. Quarta-feira, né? E na quinta, né, tem Missa da Misericórdia, tem os tridos aí que vai ter no Egas e na Água Limpa, 19h30. E tem missa também no hospital, às 15 horas.
1: É isso aí.
0: Então, sexta-feira e quarta-feira, se Deus quiser, a gente fala os outros programação aí. Então, vamos aí, mais uma musiquinha.

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É isso aí, né, Jesus Salvador? 18 horas e 47 minutos. A hora quem está passando, não está voando, mas tá bom, né? Presta atenção nessa mensagem. A armadura do cristão. No demais, irmãos meus, fortalecei-vos no Senhor e na força do seu poder, revestindo-se de toda a armadura de Deus, para que possais estar firme contra as atutas ciladas do diabo. Isso está em Efésios capítulo 6, versículo 10 e 11. Você já saiu de casa alguma vez com tanta pressa que esqueceu de colocar alguma peça em seu vestuário? Dependendo da peça, poderia ser um grande vexame. Estaria correndo o risco de ser acusado pelas demais pessoas de louco ou despudorado. Antes de ir para o trabalho, para a escola ou simplesmente por um passeio, você confere se está tudo bem com a sua aparência? Para enfrentar o dia a dia do mundo espiritual, você confere o que está devidamente trajado com a armadura de Deus? Ela precisa estar completa para garantir sua segurança, tranquilidade e vitória. Vamos conferir detalhes por detalhes. Cingir as costas com a verdade e o peito com a couraça da justiça contra a verdade, a calúnia, a mentira, a fofoca, não tem chances. A justiça derrota toda a armadilha de atos desiguais e desumanos. Calçando os pés com o evangelho da paz, seus passos serão marcados pela palavra de vida que lhe conduzirá pelo caminho reto, promovendo a paz. Com o escudo da fé, poderá apagar todos os dados inflamados do maligno, sejam eles no ambiente de trabalho, em casa, na igreja ou em qualquer outro lugar. Eles não terão poder de atingir o seu coração. Com sentimentos de derrota, medo, desespero ou confusão, pois a sua fé no Senhor os colocará por terra. Com o capacete da salvação em sua cabeça, nada, nem ninguém, poderá afastar seus pensamentos das promessas de Deus para você e a obra redentora de Cristo para a sua vida, preservando assim a sua mente a ser ocupada por pensamentos pecaminosos. A espada da palavra de Deus será sua arma de defesa e de ataque. De defesa porque defenderá sua vida e as suas realizações com base em todas as bênçãos dirigidas a você, que serão lembradas uma a uma pelo Espírito Santo. De ataque porque combaterá as trevas do mal com palavras da verdade.

a salvação proferida pelo próprio Deus, orando todo o tempo, louvando a Deus e testemunhando a palavra, você terminará seu dia sendo mais do que vencedor, pois esta é a vontade de Deus. Tá aí, né? Então, quem é que não quer essa armadura do cristão, né? Por isso que eu falo, não basta dizer que é cristão, mas tem que viver a cristandade. Viver dentro do projeto de Deus, que é a oração, né? A hora com Deus, colocar Deus sempre em primeiro lugar e ter ação. Aí sim, Deus vai estar sempre presente na nossa vida. Olha, uma coisa eu já aprendi na minha vida, viu? Eu posso dar conselho que eu já estou com 66 anos. Joaquim também tá, né? A gente já amadureceu, né? Então a gente pode aconselhar, porque é o seguinte. Passou de 50 anos, companheiro. Se você não mudar de vida, se você não cair a ficha, cuidado, viu? Em vez de amadurecer, você vai apodrecer. Então nós temos que aprender o que é certo, o que é errado, o que pode e o que não pode. E eu volto a repetir. As escolhas que a gente faz na vida é o que a gente vai colher. Se você plantar limão galego, pode ter certeza que você vai colher limão galego. Agora, se plantar laranja errada d'água, você vai colher laranja errada d'água. Cada um veja bem tá fazendo da sua vida, para depois, a hora que a taca tiver comendo, não adianta gritar iai ai, não. E não vai querer culpar Deus também, não, viu? Então cada um veja bem as escolhas que faz, né? Para a gente poder ter uma vida mais tranquila. Mas com Deus, aí sim, nós vamos vencer todas as batalhas. Vamos lá, Joaquim.

0: isso aí, né? Que Jesus acalma o nosso coração na hora das tempestades da vida, né? Mas quem tem fé tem tudo. O São Paulo fala, né? Antes de conhecer Jesus Cristo, é o tempo que eu vivia sem esperança. Mas um cristão nunca perde a esperança, porque tem sempre a luz de Jesus Cristo. 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As horas estão voando, o programa está terminando, mas dá aqui para nós fazer aqui a leitura para a meditação da noite. Para-brisa. Quando o para-brisa do carro não nos permite uma visão nítida da estrada, acionamos o limpador, que esguicha a água, limpa o vidro e nos devolve a nitidez da visão. Assim acontece na vida. Nem sempre vemos com nitidez as situações e às vezes nosso olhar é marcado pelos filtros coloridos de nossos óculos. O que fazer quando nossa visão da realidade fica embaçada? A primeira atitude é não nos considerarmos donos da verdade. Dono da verdade é só Deus. Ele vê a realidade por inteiro e nós vemos apenas fragmentos dela. A segunda atitude é limpar o para-brisa, eliminando a sujeira do preconceito, chaga horrível, causadora de atrasos na humanidade. Como quando viajamos com chuva, o limpador de nossos preconceitos deve estar permanentemente acionado. O Mestre Jesus foi insuperável nessa arte de quebrar tabus e vencer preconceito. Que eu digo as mulheres, os doentes e os samaritanos.
1: É isso aí, né? Gozado que na época de nosso Senhor Jesus Cristo, tanto a mulher como a criança, né, Joaquim, era excluída, como diz o outro.
0: Os doentes falavam que é porque castigo.
1: Falava que é castigo, que o demônio está com o demônio no corpo, que não sei o que, tudo enquanto era demônio, que não sei o que. Jesus veio quebrar todo esse né, ritual que tinha. E achava que era um Deus ainda, só porque às vezes conhecia um pouco da doutrina cristã, conhecia as escrituras. Agora eu pergunto, de que adianta você conhecer a doutrina, os mandamentos, mas não praticar, né? Então, por isso que eu falo, feliz daquele que ouve a palavra de Deus e põe em prática na sua vida. Porque nem todos aqueles que dizem Senhor, Senhor, vai entrar no reino de Deus, e sim aquele que ouve a palavra de Deus e põe em prática. Deus, nosso Pai, não quer ver condenação de ninguém, né? É que todos os filhos e filhas ao seu lado, a salvação para todos. Mas Ele jamais vai obrigar, presta atenção no que eu estou falando, esquece nunca, grava no seu coração, grava na sua vida. Ele não vai obrigar ninguém a ser cristão, a acreditar em nosso Senhor Jesus Cristo, a acreditar nele e acreditar no Espírito Santo. Né? Até das pedras ele pode fazer brotar filho para ele. Então cuidado. Tem gente que acha só porque está

0: eleição, já está com a salvação garantida. Se engana, viu? Se engana. Porque a fé sem obras, ela é morta. Viu? Ela é morta. Então nós temos que fazer a nossa parte. Seguir o Mestre Jesus na caridade, na misericórdia, no perdão, no amor, porque Deus é amor. Quando a gente ama de verdade, reza até pelos inimigos, você mantém o coração tranquilo, leve, com paz. Isso é rezar. Isso é acreditar em Deus, né? Não rezar só para um mundinho particular, para minha família e só para mim, os outros que se viram, não, não é por aí, não. Todos nós somos filhos e filhas de Deus, criados como imagem e semelhança de Deus. Então, cuidado, cuidado, cuidado com proceder. Porque todo sofrimento que a gente provoca para as pessoas, Deus está ciente. Ele vê, enxerga tudo e sabe tudo, né? E é registrado no livro da vida. E aí fica a pergunta, né, companheiro? Para mim, mas Joaquim, que está aqui na rádio, para você que está aí do outro lado. Se eu fechar os olhos hoje, partir desse mundo, será que eu poderia chegar diante de Deus, chamar de meu pai? No mínimo, eu deveria estar agindo como filho. E quem é mulher, lógico, como filha, né? E cada um coloca a carapuça como se deve colocar, né? Porque nós temos que ver o nosso proceder. Aí sim, a gente vai poder partir em paz. Chegar diante de Deus, chamar de meu pai. E olha, o que salva a gente lá em cima não é quantas missas, quantos cultos, quantos textos que você rezou, quantas vezes você teve junto com o pastor e tudo mais. Jesus Cristo mesmo falou: eu estive com fome, você me deu de comer? Eu estava com sede, você me deu de beber? Eu estava preso, você foi me visitar? Eu estava nu, você me vestiu? Falar: Senhor, quando é que te vimos com fome, com sede, nu, preso, não sei? Falar: todas as vezes que você fizesse isso a um dos pequeninos, foi a mim que fizeste. Então, a caridade fala alto diante de Deus, né? Que isso serve para todos nós. Louvado seja nosso Senhor Jesus Cristo.
1: Para sempre seja louvado.
0: Ó doce coração de Maria.
1: Seja a nossa salvação.
0: Que pena que nosso programa está aí no final, mas o Major Joaquim deseja a todos aí uma boa noite, né? Que Deus abençoe você, toda a sua família, abençoe a cada um de nós também. Que nós possamos ser sempre sal da terra, luz do mundo e fermento na massa. No olhar, no falar e no proceder. Boa noite para todos. Fiquem com Deus.

0: Inclusive, Lute cantou pra gente substituir. Eu dando noite, demos aí Jorge Matheus, molhando o volante, Fred, Fabrício, participação do Hugo Guilherme, guarda-roupa, Isaiah Rodolfo, Maiara Maraíza, nem namorada, nem ficante, abrindo a porteira aqui do Paradão, o som de Marília Mendonça, de sua voz inconfundível. Te amo demais, a gente volta já.
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5: Morro Grande FM, na melhor. 7:18. Boa noite.
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0: Não importa onde você esteja, é importante pra gente que você esteja aqui, né? Mas com o coração feliz e agradecendo, muito grato mesmo pela vida toda, pela sua audiência, pela sua companhia. Aqui você tem sempre o melhor do nosso modão sertanejo. Deus te abençoe, viu? Agora tem Hugo e Thiago, vai cantar pra nós.
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0: Gustavo Miúda, solteiro não trai. Jardim Jardim cantou pra nós aqui. Quem aguenta? Gustavo Lima, Gustavo Lima, Nilu e Hugo Thiago. Ninguém tem nada com isso.
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5: agora 7h32, na sua sintonia. Boa noite.
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0: Diariamente por aqui, nesse mesmo horário, nessa mesma sintonia, moda sertaneja, com certeza, você confere com a gente. A gente mandando sempre energia positiva pra você, através da música, e cada canção conta a história da gente, né? Pois é, ela tá lá no pedaço do coração da gente, é verdade, né? Agora tem Guilherme Santiago, ó, vai contar uma pra nós aí, Predadora.
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0: Fred Gustavo e Jorge Matheus, Armadilha. Fred Gustavo, então, valeu. Guilherme Benuto, Drive-In. Isaiu Rodolfo, Dar Uma Namorada e a Predadora. E Guilherme Santiago abriu esse bloco aqui do Paradão.
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2: O Grande FM, a sua sintonia. Agora 7h46.

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0: Forro Grande FM, agora 7h49. Boa noite.
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2: Diariamente a gente vai estar com você nesse mesmo horário, nessa mesma sintonia, nessa mesma emissora, no mesmo rádio, no mesmo app, trazendo sempre Modão Sertanejo por aqui. Agradecemos você que está junto de nós aqui no rádio, no nosso Paradão Sertanejo. Zé Neto Cristiano, vamos cantar música moda boa pra nós aqui, ó. Melhor ser uma saudade.
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0: Maiara e Maraís. Ei, duas gargantas afinadas, hein? A culpa é nossa. Simone Mendes também, vozeirão. Dois fugitivos e o Nelson Limões. Ninguém faz igual. E não dá pra esquecer, não, né? Se não fizer igual, a gente não esquece, não. Tá certo. Esse é o Paradão que volta já.
1: 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Então por que queimar o de todos?

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3: Morro Grande FM, agora 8:01. Boa noite.
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5: Obrigado pelo seu carinho, onde quer que você esteja trabalhando. Bom trabalho, Deus te abençoe. Deus na frente sempre, tá descansando. Ótimo descanso para você, na paz de Deus. E obrigado pela sua companhia e pela sua audiência, que aqui é muito valioso, hein? É diamante puro. Agora tem Traiadeia, Murilo Hulk. Eu não previ.
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1: E avisando! Isso é Júlio Torres.

0: Jorge Matheus cantou pra nós aqui, Luana Prado, Adeira Sinais, Manu Batidão, Simone Mendes, tá aqui pra frente. Também tivemos aí Júlio Torres e Yasmin Santos, empatado. Ana Castela, DJ Guga, saudade do seu dono. Quem não tem, né? Tchau molhado. A gente volta já.
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5: Morro Grande FM, agora 8h16. Boa noite.
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0: Quase finalzinho do programa, mas a gente continua por aqui. O Encontro é marcado com você diariamente, tá? Nesse mesmo horário, nessa mesma emissora.

0: no mesmo batidão, no mesmo, na mesma moda do Paradão Zé Danilo. Obrigado pelo seu carinho, que Deus esteja sempre com você e moda boa pra nós aqui, o que não falta, né? Agora o Bruno e Marrone.
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0: de Paulo e Paulinho, a última de hoje, participação Marília Mendonça, Estrelinha, Eduardo Costa, saudade, André Gustavo, marca de batom, é onde complica, né? A participação do Guilherme Bino e Bruno Marrone na Conta da Loucura. Ficando por aqui, o Paradão está de volta com você na próxima edição, nesse mesmo horário, nessa mesma sintonia. Pô, o Cleiton, tem o Cleiton Júnior, vou mandar um alô super carinhoso, um abraço especial para você, tá bom? Até a próxima!
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5: Morro Grande FM, boa noite, agora 8h30.

0: 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Boa noite. Agora 8h53.
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1: Em Brasília, 19 horas.
0: Está no ar a Voz do Brasil. As notícias do governo federal que movimentaram o país no dia de hoje.
2: Olá, boa noite.
1: Boa noite para você que nos acompanha em todo o país.
2: Segunda-feira, 14 de setembro de 2026.
1: E vamos aos destaques do dia.
2: Programa de renovação de frota inclui motoristas de transporte escolar e de carga.
1: Agora é lei, medida que já atende mototaxistas, taxistas e caminhoneiros. Graziele Bezerra.
3: O programa oferece financiamentos mais acessíveis de veículos utilizados em atividades remuneradas, como transportes de passageiros e entregas.
2: SUS começa a oferecer vacina Pneumo 20 para quem tem mais de 85 anos.
1: Imunizante amplia proteção contra bactérias, apontada como a causa mais comum de infecções respiratórias em todas as faixas etárias. Thaísa Vitória.
4: Segundo o Ministério da Saúde, a estimativa é de que mais de 2 milhões e 300 mil pessoas façam parte do público-alvo em todo o país.
2: Mais segurança na hora de voar.
1: Já estão valendo regras mais rigorosas contra passageiros indisciplinados. Gabriela Noronha.
5: As medidas vão da orientação à multa e, nos casos mais sérios, à suspensão de voar.
2: E na apresentação, Luciana Vasconcelos e Nazi Brum.
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2: Financiamento de carros e motos para quem usa esses veículos como instrumento de trabalho.
1: Uma lei sancionada hoje garante a continuidade de programa de renovação de frota e inclui também veículos de transporte escolar.
3: Com a sanção da lei, o Move Brasil terá continuidade e passa a se tornar uma política permanente. O programa oferece financiamentos mais acessíveis de veículos utilizados em atividades remuneradas, como transportes de passageiros e entregas. Agora, além de mototaxistas, taxistas e caminhoneiros, motoristas de transporte escolar também vão poder renovar suas frotas, com taxas de juros mais baixas. As regras para essa categoria ainda serão regulamentadas. O ministro da Secretaria-Geral da Presidência da República, Guilherme Boulos, comentou que o programa também permite a aquisição de carros elétricos.
6: O carro elétrico é um desejo dos taxistas, dos motoristas, porque para além do ganho ambiental, o carro elétrico tem um custo operacional muito menor do que a gasolina ou a álcool. E o Move Brasil também priorizou carros elétricos ou híbridos para que pudessem ser utilizados por essas categorias que trabalham a partir do seu carro.
3: Pelo Move Brasil é possível comprar automóveis novos, movidos a etanol, flex, elétricos ou híbridos, de até R$ 200 mil e parcelar em até 84 vezes. No caso das motos, o prazo para pagamento é de 48 meses. Os juros do Move Brasil são de 12,6 ao ano para homens e 11,5 para mulheres. O ministro do Planejamento e Orçamento, Bruno Moretti, explica como funciona o pagamento das parcelas.
7: Na prática, é um sistema de amortização que garante que a prestação começa menor para caber no bolso da trabalhadora e do trabalhador e, ao longo do tempo, na medida em que o trabalhador aumente sua renda, aumente sua produtividade, o valor sobe, mas ele, na partida, começa menor para garantir que o trabalhador possa acessar.
3: Até agora, mais de 48 mil carros e 19 mil motos foram financiados pelo Move Brasil. Para aderir, os motoristas precisam estar cadastrados nas plataformas de transporte ou de entregas há pelo menos 6 meses e ter realizado ao menos 100 corridas nesse período. No caso dos taxistas, é preciso ainda estar com licenças e registros ativos e com regularidade fiscal. Mais informações pelo gov.br/movebrasil. Reportagem Graziele Bezerra.
2: Segurança nos aeroportos e no ar. A Agência Nacional de Aviação Civil, a ANAC, começa a aplicar novas regras para passageiros que tenham comportamentos que comprometam a proteção ou a ordem durante viagens de avião.
1: A Resolução número 800 busca estabelecer procedimentos mais